0: Ramos.
1: Boa tarde,
0: está aqui a São Paulo. Aqui a São Paulo, aqui a São Paulo, está saindo do espaço azul, estou com a minha cara. Olá, pergunta, aqui a São Paulo.
1: Thank you.

0: I'll say phone.
1: Hi, David. I'm fine.
2: Mirarina é parada, que é só que agora você precisa, que é só que é o caminho de ação da 2729 com a árvore.
3: Just like a lot of the top. 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

0: Às vezes eu pensei, às vezes a parte, o ônibus caminhando, o nome de relação com o chefe. Caminhando em frente de gão da pessoa, você escreve, não?
1: Exatamente, eu estou fazendo.

0: Quando faz uma luz, a luz de centro da região, até o tipo.
1: Tem parte de rastro, tá,

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0: Pega a Pavai, se vai fazer isso.
1: Rafael, que é que nós devemos ser com o João Feito Abrido? Se a Sabina parar, não dá para só falar que vai para aquela rua, que é que nós devemos ser com o João Feito Abrido?
0: Como é que é isso, João Feito?

0: Bell, vai ser de um bom tempo, ok? Então, se você for para ver o que é fazer, ele não é chupeira para tomar americano, por exemplo. Que
1: Deux chemins du tour de l'île à l'exception du 2019 pour vérification du 22.
2: Je suis à la fin pour détruire la référence au 22.
3: À 7h24, 225.